0: 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Sebab Matu dia membawa genre yang berbeza daripada kami semua.
1: 超绝松弛感有没有？ 非常舒适。接下来我们马上进入打分的环节，好不好？ 国际专业评审和国际大众评审，准备好了吗？ 请打分。 请所分。马图，你看到有人给你爆灯了吗？哈哈哈。
2: I really, really loved your performance. You brought me in. I found myself dancing and also imagining what you're trying to say. So I really, really loved it. I think you really deserve this assist.
3: Thank you.
1: 一个高光是15分啊。 会有很高的加持。
4: E dizer desse jovem rapaz um dos grandes talentos explodindo no Brasil e pronto, Matu, parabéns.
3: Muito obrigado, meu amigo. Bom demais.
4: Bom demais.
1: Matu, you took your best friend on this stage. Yes, right. Since you are very young, since years ago, you became friends, right?
3: O violão é esse instrumento fascinante, que é um verdadeiro companheiro na minha vida. E essa canção que eu cantei para vocês hoje, eu fiz nesse instrumento. E é uma alegria estar aqui representando o Brasil. Eu toquei um samba, que é um ritmo muito tradicional da nossa terra, nesse instrumento que o brasileiro levou para outro nível. Então é uma alegria poder estar aqui com meu companheiro de estrada, o violão. Sim, sim.
1: 好的，接下来我们一起来看一看11位专业评审给马图的分数是多少呢？ 113分。 马图现在位列第10。好的。 还没等我说完呢，两个人就已经牵手走下场了。没关系，舞台留给我一个人。让我们有请今晚最后一位歌手，来自主办国之一哈萨克斯坦的Lucia。Менің
5: 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Мен Қазақстаннан келген әншімін. 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